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2: Ao último sinal foram duas horas.
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1: Sossego.
2: Sossego é uma questão de tempo. Tempo.
3: É porque o sossego traz-me calma.
1: Sossego. 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
2: Tempo.
1: Sossego.
2: Tempo. 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
3: É porque o sossego traz-me calma.
1: A calma faz-me falta. Falta.

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0: São 4 horas.
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1: Cinco horas.
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1: Bom dia, são 6 horas.
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2: Bom dia, 8 horas no continente e na Madeira, 7 nos Açores. 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
3: Todos os exames estão classificados e as notas vão ser afixadas hoje, depois de muitos avanços e recuos. Os alunos vão poder finalmente consultar as notas dos exames nacionais. Os alunos podem consultar os resultados a partir de hoje. A garantia é do Educa, o instituto responsável pela plataforma informática em que são registados e validados os resultados dos exames nacionais. Na sexta-feira à noite, nem todas as notas foram publicadas. 1.400 exames ficaram suspensos, num total de 290 mil provas. As notas devem ser também publicadas online, é o que garante a CONFAP. José Miguel Antunes esteve reunido com o Ministro da Educação e garante que os alunos vão saber as notas antes de segunda-feira.
4: A informação que nós temos é que, mesmo as escolas estando fechadas, as notas vão ser divulgadas em plataformas digitais que já existem, como o Inovar, que são plataformas que já são recorrentemente utilizadas pelos pais e pelos alunos para visualizar as notas.
3: É uma altura de incerteza para pais e alunos. A CONFAP pede aos encarregados de educação que reportem todas as dúvidas e problemas. A Provedoria de Justiça já pediu explicações ao Governo sobre os atrasos nos exames nacionais. Luísa Neto, que tomou posse há cerca de uma semana, quer saber quais são as medidas que estão a ser tomadas para acautelar a segunda fase dos exames. A inscrição é até amanhã, 20 de julho. As provas decorrem de 21 a 24 deste mês. Mais de 142 mil eleitores são chamados hoje a escolher o próximo presidente de São Tomé e Príncipe. São 4 os candidatos e a abertura das urnas está marcada para daqui a uma hora. O atual presidente Carlos Villanova tem como principal adversário Nito de Abreu, Eugénio Tini e Mique João. No terreno estão várias missões internacionais da União Europeia, da União Africana, da Comunidade dos Países de Língua Portuguesa, CPLP, Comunidade Económica dos Estados da África Central, entre outras, são missões que vão acompanhar ou observar o ato eleitoral. A Inglaterra é a terceira melhor seleção do mundo, derrotou a França no Mundial de Futebol por 6-4. Apesar da derrota, Mbappé marcou 2 golos e leva o troféu de melhor marcador de sempre na história dos Mundiais, ultrapassando assim o argentino Lionel Messi por 1 gol. Mas Messi tem hoje mais uma oportunidade, pode igualar este resultado ou então ultrapassar o francês. A Argentina joga hoje a final do Mundial de Futebol contra a Espanha. O jogo está marcado para as 8 da noite. Vai ser acompanhado aqui pela Antena 1 com uma emissão especial que começa às 7:30 da tarde.
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Olá, muito bom dia, sejam muito bem-vindos a este vosso Portugal a Cantar, hoje de 19 de julho do ano 2026. Por ser dia 19 de julho, é o 16º domingo do tempo comum e dia de Santo Gersénio e Símaco. Bom, vamos ficar por cá até às 10, como habitualmente já somos sabejamente conhecidos e estamos aqui para tentar animar um pouco a sua manhã de cada domingo neste espaço 8-10 na Antena da Condestável. Ora bem, iniciamos hoje com o rancho folclórico Neveiros do Coentral e o fado corrido. E agora vamos até onde? Até São Cosme de Gondomar, quando são 8 horas e 11 minutos, sem perder muito mais tempo. O céu está ainda encoberto, mas promete o sol vir brilhar já daqui a pouquinho. Ainda não está atrasado e espera-se um dia já quentinho e o calorzinho vem aí. E nós vamos então escutar, antes que venha o calor, o grupo folclórico de São Cosme Gondomar com Verde Gaio. Verde Gaio, aliás, tenham um santo domingo. Obrigado por estar na nossa companhia. Tudo a correr bem.

A valsa de entrada com o Rancho Folclórico da Ponte Sor e agora o Rancho Folclórico, o grupo, aliás, Dr. Gonçalo Sampaio de Braga, traz-nos um vira-minhoto.

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Este é o Rancho Folclórico Peneireiros de Martinchel com Loureiro, Verde Loureiro. São 8:28. Estão nesta altura em Cernasto do Jardim nada mais nada menos que 23 graus de temperatura e o tempo para hoje é de céu pouco nublado ou limpo, podendo entretanto apresentar-se com períodos de mais nubosidade, mas até ao meio da manhã. O vento vai superar fraco a moderado, em alguns locais pode haver formação de neblina ou nevoeiro matinal. Agora vamos até Pampilhosa da Serra com o fado Nossa Senhora da Guia, o rancho folclórico da Casa do Conselho de Pampilhosa da Serra.

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A Terezinha não está cá, saiu. Quem interpretou esta moda foi o grupo folclórico de Alta. Agora faltam 10 minutos para as 9 da manhã. Temperaturas máximas para hoje, aqui neste momento em Serranás do Bom Jardim, por exemplo, podemos adiantar que estão 23 graus, mas isto permite subir um pouco, embora não assim tanto quanto isso, mas que isto permite aquecer, permite. Agora vamos até Cantanhede, com o grupo folclórico Cancioneiro de Cantanhede, com o Verde Gaio Gandarês. Vamos

0: Com o Rancho Folclórico Região do Voga, com a moda do pedreiro, que chegamos ao fim da primeira hora deste Portugal a Cantar, edição de 19 de julho.
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0: Bom dia, são 9 horas da manhã. 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

Olá mais uma vez, muito bom dia, sejam muito bem-vindos a esta última hora de Portugal a Cantar, hoje edição de 19 de julho. Amanhã é dia 20, deixa-me cá ver aqui, dia 20, exatamente, é dia de Santo Elias. E sabia que o Santo Elias é o padroeiro do sono? Pois é verdade, portanto se puder fazer ó amanhã, dia de Santo Elias, ele ajuda que ele até sentadinho. Tem uma imagem muito bonita, está sentadinho, apoiado com a mão esquerda, direita, e a fazer ali um ó tremendamente satisfatório. Agora vamos ouvir, depois do Carlos Sotelo, as concertinas de Portugal com este picadinho, são 9:13.

Hoje o sol nasceu às 6h23. O seu caso dar-se-á quando forem 21h03. Agora, conjunto Maria Albertina, qualquer dia é o dia.

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Do Beijo, 9h32, vamos levar até si a leitura do seu signo. Portanto, se é nativo do signo carneiro, comece já por dizer-lhe que uma relação evolui para além de uma atração. Portanto, estabeleça prioridades, mas não abdique de nada. O nativo de touro, um afeto está sólido, vive um dia muito feliz, interprete sinais e dê andamento a todas as tarefas. O nativo de gêmeos, hoje todo e qualquer motivo serve para uma discussão, é confrontado com opiniões que divergem das suas, tem de se adaptar. O caranguejo deve deixar o amor entrar na sua vida, surgem boas opções na vida profissional e em aquisições. O nativo de leão, o dia é muito positivo, um encontro é uma lufada de ar fresco, compare preços de produtos e serviços. O nativo do signo virgem tem aqui um dia equilibrado, sente-se seguro, uma situação precária está no bom caminho para ser alterada em seu benefício. O balança, sinceridade e autenticidade vão trazer-lhe dissabores, dificuldade em alcançar em tempo útil todos os objetivos pretendidos. O escorpião, o dia é tenso, vê complicações em todo o lado, não se meta em intrigas ou seja porta-voz de outros. Quanto ao Sagitário, sabe avaliar sentimentos e ter comportamentos à altura, vida económica sem imprevistos, o que é seu, é seu. Quanto ao Capricórnio, tem também um dia de ternura e elogios, tem um bom dia para trabalhar em grupo e desenvolver novas ideias. O Aquário deve cortar com comportamentos que o incomodam, seja persistente, aproxima-se uma nova fase. Finalmente, o nativo do signo Peixes tem um dia positivo para usufruir de bons afetos, boas evoluções, mas sem saltos assinaláveis. E pronto, estamos conversados, resta-me desejar-lhe um domingo muito positivo. Lembre-se que os astros orientam, mas não determinam. Como é bom voltar com Junto Roxinóis da Noite, estamos a falar, claro, de música. São 9h35, bom dia.

próximo dia 21, terça-feira, é dia de quarto crescente. Vai dar-se às 11 horas e 5 minutos, a 19 graus em Balança. Semeiam-se rabanetes, cerefólio, alfaces, chicória, couve de York e outras ativas, couve-flor semidura, espinafres, nabos e cebola temporã, cebola branca temporã, e logo que os frutos forem comidos, os caroços de cerejas, pêssegos, ameixas e damascos também se podem de imediato semear. Portanto, continua a enxertia de escudo. No fim do mês, semeia-se trevo e tremoço. E em dia de Santiago, pinta o bago, que é dia 25. Portanto, fica atento. Agora, Chico Rola, José António Reis.

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A história do palhaço pobre, trazida aqui à antena pelo conjunto Os Lordes. Agora o grupo Imagem 5 e o pai da criança. Minutos finais deste Portugal a Cantar de hoje.

Pois é, o que sabemos é quem vai, quem fez anos ao longo desta semana e é para já. Bom, começamos pela Maria Leonor Pires de Galveias, fez anitos dia 13. Dia 16 fez anos o Guilherme Dias da Amieira do Tejo. Dia 17 foi o Floriano de Alcaíns. Catarina Santos de Cascabaço faz anos hoje. E Fernanda Cristina Ferreira de Calvaria faz anos hoje também. A todos muitos parabéns, contem muitos, sejam felizes, tudo a correr bem.

0: centenário.
1: E são assim com estes votos sinceros que estamos a chegar ao fim do nosso programa de hoje. A todos, muito obrigada pela vossa companhia. Desejo-vos as melhoras para quem está menos bem de saúde. A continuação de um santo domingo, uma boa semana e até à próxima, se não for.

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Daqui a pouco iremos ligar-lhe à Igreja Matriz de Sernache do Bom Jardim, a fim de fazermos a transmissão, como é habitual, da Eucaristia Dominical. Para todos, então, votos de um bom domingo, para aqueles que estão de férias, votos de umas ótimas férias.

0: Em nome do Pai, do Filho e do Espírito Santo.
1: Amém.
0: A graça e a paz de Deus nosso Pai e de Jesus Cristo nosso Senhor estejam convosco. Para celebrarmos dignamente os santos mistérios, reconheçamos que somos pecadores. Confessemos os nossos pecados.
1: Peço
0: a Deus Todo-Poderoso e a vós, irmãos, que eu pequei muitas vezes por pensamentos e palavras, atos e omissões,
1: por minha culpa, e peço à Virgem Maria, aos anjos e santos, e a vós, irmãos, que roguei por mim a Deus, nosso Senhor.
0: Deus Todo-Poderoso, tenha compaixão de nós, perdoe os nossos pecados e nos conduz à vida eterna.

0: Gloria Deus nas alturas, paz na terra aos homens por ele amados.
1: Senhor Deus, Rei dos céus, Deus Pai Todo-Poderoso, nós vos louvamos, nós vos bendizemos, nós vos adoramos, nós vos glorificamos, nós vos damos graças por vossa imensa glória. Senhor Jesus Cristo, Filho do Gênero, Senhor Deus, Cordeiro de Deus, Filho de Deus Pai, vós que tirais o pecado do mundo, tende piedade de nós. Vós que tirais o pecado do mundo, acolhei a nossa súplica. Vós que estáis à direita do Pai, tende piedade de nós. Só vós, Deus Santo, só vós, o Senhor, só vós, o Altíssimo Jesus Cristo, com o Espírito Santo, na glória de Deus Pai.
0: Oremos. Sede propício, Senhor, aos vossos servos, e multiplicai neles os dons da vossa graça, para que, fervorosos na fé, esperança e caridade, perseverem na fiel observância dos vossos mandamentos. Por nosso Senhor Jesus Cristo, vosso Filho, que é Deus e convosco vive e reina na unidade do Espírito Santo, por todos os séculos dos séculos.
1: Amém.

Leitura do livro da sabedoria. Não há Deus além de vós, que tenha cuidado de todas as coisas. A ninguém tendes de mostrar que não julgais injustamente. O vosso poder é o princípio da justiça, e o vosso domínio soberano torna-vos indulgente para com todos. Mostrai a vossa força aos que não acreditam na nossa omnipotência, e confundis a audácia daqueles que a conhecem. Mas vós, o Senhor da Força, julgais com bondade e governai-nos com muita indulgência, porque sempre podeis usar da força quando quiserdes. Agindo deste modo, ensinaste ao vosso povo que o justo deve ser humano, e aos vossos filhos deste a esperança feliz, de que após o pecado dás lugar ao arrependimento. Palavra do Senhor.

Leitura da Epístola do Apóstolo São Paulo aos Romanos. Irmãos, o Espírito Santo vem em auxílio da nossa fraqueza, porque não sabemos que pedir nas nossas orações. Mas o próprio Espírito intercede por nós com gemidos inefáveis. E aquele que vê no íntimo dos corações conhece as aspirações do Espírito, pois é em conformidade com Deus que o Espírito intercede pelos cristãos. Palavra do Senhor.

0: O Senhor esteja convosco. Evangelho de nosso Senhor Jesus Cristo, segundo São Mateus. Naquele tempo, Jesus disse às multidões mais esta parábola: o reino dos céus pode comparar-se a um homem que semeou boa semente no seu campo. Enquanto todos dormiam, veio o inimigo, semeou joio no meio do trigo e foi-se embora. Quando o trigo cresceu e começou a espigar, apareceu também o joio. Os servos do dono da casa foram dizer-lhe: Senhor, não semeaste boa semente no teu campo? De onde vem então o joio? Ele respondeu-lhes: foi o inimigo que fez isso. Disseram-lhe os servos: queres que vamos arrancar o joio? Não, disse ele. Não suceda que ao arrancar o joio, arranqueis também o trigo. Deixai-os crescer ambos até a ceifa. E na altura da ceifa, direi aos ceifeiros: apanhai primeiro o joio e atai-o em molhos para queimar, e ao trigo recolhei-o no meu celeiro. Jesus disse-lhes outra parábola: o reino dos céus pode comparar-se ao grão de mostarda, que um homem tomou e semeou no seu campo. Sendo a menor de todas as sementes, depois de crescer, é a maior de todas as plantas da horta e torna-se árvore, de modo que as aves do céu venham abrigar-se nos seus ramos. Disse-lhes outra parábola: o reino dos céus pode comparar-se ao fermento que uma mulher toma e mistura em 3 medidas de farinha, até ficar tudo levedado. Tudo isto disse Jesus em parábolas, e sem parábolas nada lhes dizia, a fim de se cumprir o que foi anunciado pelo profeta, que disse: abrirei a minha boca em parábolas, proclamarei verdades ocultas desde a criação do mundo. Jesus deixou então as multidões e foi para casa. Os discípulos aproximaram-se dele e disseram-lhe: explica-nos a parábola do joio no campo. Jesus respondeu: aquele que semeia a boa semente é o filho do homem, e o campo é o mundo. A boa semente são os filhos do reino, o joio são os filhos do maligno. E o inimigo que o semeou é o diabo. A ceifa é o fim do mundo, e os ceifeiros são os anjos. Como o joio é apanhado e queimado no fogo, assim será no fim do mundo. O filho do homem enviará os seus anjos, que tirarão do seu reino todos os escandalosos e todos os que praticam a iniquidade, e hão de lançá-los na fornalha ardente. Aí haverá choro e ranger de dentes. Então os justos brilharão como o sol no reino do seu Pai. Quem tem ouvidos, ouça. Palavra da salvação.
1: Glória a vós, Senhor.
0: Estamos na 16ª semana do tempo comum. Isso significa que já caminhamos bastante quanto à vida litúrgica. E também esta caminhada deve acompanhar a nossa vida enquanto peregrinos neste mundo. Todos nós somos peregrinos, caminhamos em direção ao Pai. Vivemos neste mundo, de modo particular, na Santa Missa, o já e o ainda não. O já porque no momento da missa, o céu e a terra juntam-se. Porque, como nós dissemos no Santo, Santo, Santo, Santo, Senhor Deus do Universo, o céu e a terra proclamam a vossa glória. Neste momento, não somos apenas os humanos que estamos presentes nesta celebração, mas os anjos, os serafins, aqueles que nos antecederam, que nos precederam, que nesse momento se encontram junto de Deus, os santos, estão também nesta missa a louvar, a bendizer Deus conosco. Por isso, vivemos o já e o ainda não. O já, porque já saboreamos antecipadamente o reino dos céus, e o ainda, porque temos que caminhar, peregrinar, para encontrar a vida definitiva junto de Deus. Domingo passado, ouvimos a liturgia falar-nos da semente. A semente que é lançada em terras diferentes, em quatro tipos de terrenos. Terreno do caminho, das pedras, dos espinhos e bom terreno. E o bom terreno, a produção não é proporcional. A produção é desproporcional, porque dá um, em algum lugar, dá 30, no outro 60 e no outro 100. Para dizer que este é o coração bom, o coração que ama Deus, o coração que ama os irmãos, o coração que vive segundo a vontade de Deus, não dá da mesma maneira em função da nossa vivência. Este coração bom é a mesma pessoa. Hoje pode produzir 100%, amanhã pode produzir 60% e no outro dia 30%, em função da espiritualidade que vive naquele momento, para dizer que a nossa vida é assim. E Jesus hoje vai na mesma direção, falando-nos de outra parábola, ou de outras parábolas, que são três parábolas que ouvimos hoje na Santa Missa. A parábola do trigo de joio, a parábola da semente de mostarda e a parábola do fermento. Mas o que dá o tom desta nossa liturgia de hoje é a parábola do trigo e do joio. Jesus viveu num tempo difícil, assim também como nós estamos num tempo difícil, um tempo em que havia muitos mestres, e cada mestre com suas ideologias, seus discípulos, com um fim diferente, e Jesus veio com um fim específico, isto é, salvar a todos, levar a todos para o Pai. Este é que é o objetivo do Senhor, de Jesus. Não importa se são maus ou bons, todos devem encaminhar-se em direção ao Pai, por intermédio dele. E por isso ele acolhia todos. E isso não agradava a outros mestres, os fariseus, os saduceus, não gostavam do comportamento de Jesus. Como é possível um grande mestre, um homem bem honrado, vai conviver com os samaritanos, conviver com os publicanos, com as mulheres de má vida? Que mestre é este? E Jesus, então, para fazer-lhes entender que realmente ele veio para todos, vem com esta parábola, para que possam entender aqueles que têm ainda um senso, um coração, de poder converter-se a Jesus. Ele conta esta parábola.

misericordioso, compassivo e compassivo. Por ser misericordioso e compassivo, não age da mesma forma como nós, os seres humanos, agimos. Deus não é precipitado no seu julgamento. Deus deixa as coisas acontecer, seguir o seu curso, para que tenham a oportunidade de converter-se. Por isso, ouvimos na primeira leitura, o autor sagrado admira a posição de Deus. Vê que a posição de Deus é muito diferente de outros deuses que existem por aí. Não há Deus além de vós que tenha cuidado de todas as coisas. A ninguém tende demonstrar que não julgueis injustamente. Quer dizer, Deus não podia dar satisfação a ninguém, mas ele é assim. Deus é misericordioso. É a sua essência. É a sua maneira de ser. Não julga segundo as aparências. E também não julga precipitadamente. Só porque alguém comporta-se mal, então o castigo cai sobre ele. Não. Deixa a pessoa caminhar até que se tome consciência do seu erro e volte no bom caminho. É o que vai falar no joio. Aqui encontramos dois dilemas: o bem e o mal, o joio e o trigo. Segundo a parábola, Jesus semeou, ou o dono da messe do campo semeou o trigo e foi embora. E à noite, não de dia, mas à noite, veio também o diabo, semeou o joio. E ninguém se deu conta, porque nós sabemos, aqueles que cultivam têm conhecimento que o trigo é parecido com o joio enquanto está a florescer, crescer. É muito parecido e é muito difícil distinguir um do outro. Então, semeou e ficou descansado enquanto crescia, não se dava conta. E quem que vai avisar que aí há alguma coisa que não está bem? Estão os empregados. Os empregados vão ter com o dono do que plantou, que no terreno onde há trigo também descobrimos que há joio. E eles é que vão querer dar ideias ao dono do trigo, de querer que nós vamos arrancar. Quer dizer, eles agem de uma forma precipitada. Querem já ir a arrancar. Quem são esses empregados para Jesus? Os empregados somos todos nós que julgamos os outros através da aparência, se dermos uma oportunidade de vida para que os outros se convertam. Muitas vezes vemos os outros, algumas pessoas a comportar-se mal. Às vezes vem na igreja, mas tem uma vida dupla, ou às vezes é uma pessoa vingativa, uma pessoa que matou alguém, e nós queremos ir acima dessa pessoa. Essa pessoa não pode rezar, essa pessoa é pecadora, essa pessoa é assado cozido. Quer dizer, queremos fazer julgamento acerca dessa pessoa. Quer dizer, quando nós não sabemos a história dessa pessoa, não sabemos as razões que levou essa pessoa a viver desse jeito, e nós vamos acima dessa pessoa. E Deus vai dizer: não, deixai o trigo e o joio crescerem um pouquinho. E depois, quando der frutos, a partir do momento dos frutos, nós poderemos descobrir o que é o joio e o que é o trigo. E vou mandar os que vão colher, para que o trigo vá no celeiro e o joio para o fogo. Quem são esses que vão colher? Não são os mesmos empregados, porque esses não são maus empregados, mas sim os anjos. Ao falar do bem e do mal, é um tema que sempre atravessou toda a história da humanidade. Muitas vezes nós nos questionamos: se Deus é todo-poderoso, por que permite o bem, o mal? O mal de onde vem? Vem de Deus ou vem de onde? Porque se Deus criou tudo, todo o universo, tudo que existe foi criado por Ele, então também Ele é o culpado de existir o mal. O mal veio dEle. Muitas vezes podemos chegar a essa conclusão. Santo Agostinho, um dos padres da Igreja e um dos doutores da Igreja, que viveu no século III, século IV,

0: Ele, antes de converter-se ao cristianismo, pertencia a uma corrente filosófica chamada maniqueísmo. Esta corrente filosófica baseava-se em dois princípios, o bem e o mal. E eles queriam descobrir, mais ou menos, de onde vem o mal. Por que que o mal existe? E qual é a relação com o bem? Então, Santo Agostinho permaneceu nessa corrente filosófica durante 9 anos e não conseguiu descobrir o bem e o mal. E foi assim que se converteu ao cristianismo, depois de ir a Milão com a sua mãe, Santa Mônica. E depois de algum tempo, quando se tornou bispo, começou a investigação mais profunda acerca de toda a realidade que existe naquele tempo, e principalmente daquilo que ele já vivia e que ele intrigava o seu coração, acerca do bem e do mal. E Deus iluminou-lhe e descobriu que realmente o mal não vem de Deus. E de onde vem? Se Deus é criador de tudo. Ele descobriu que Deus criou tudo na perfeição, assim como está no livro do Gênesis, sobre a criação. O mal, de por si só, não existe, segundo ele, segundo a conclusão que chegou. Chegou a uma conclusão que o mal é a corrupção do bem. Isto é, na ausência do bem, aí o mal existe. Isto é, na ausência da claridade, existe a escuridade. Quer dizer, a escuridade em si não existe. Só a escuridão quando não há luz. E para ele, essa escuridão não existe, porque o que existe é a luz. A luz é que é a fonte de energia, é que é a existência por si própria. A escuridão é a ausência dessa claridade. Logo, não existe. Então, ao chegar a essa conclusão, percebeu que realmente nós nos encontramos nessa situação pecaminosa, através dos nossos pais, Adão e Eva, mas este mal é Adão e Eva afastar-se de Deus. O que fez com que eles cometessem um pecado, isto é, desviassem daquilo que é o bem, é por afastar-se de Deus. Onde estás, Adão? Onde estás? Escondeu-se. Por ter se escondido de Deus, então aí o mal entrou neles. Mas este mal não significa que existe por si próprio. Este mal faz parte do ser humano porque afasta-se de Deus. É neste sentido que podemos também interpretar este evangelho. Jesus plantou o trigo, plantou a boa semente, a palavra de Deus que se irradia no nosso coração. Mas quando nós deixamos de vigiar, de rezar, aí o mal se instala. Enquanto o dono da mesa dormia, o demônio veio e plantou a semente. Para dizer, esse sono que se refere no evangelho, na parábola, não é um sono biológico, mas sim essa distração, o afastamento de Deus. Quando nós deixamos de rezar, quando nós deixamos de vigiar, aí automaticamente caímos no mal. Deixamos de fazer o bem e começamos a fazer o mal, sem nos darmos conta. Por isso, o joio e o trigo são parecidos. O bem, o bem e o mal, em muitas situações, é difícil distinguir. Por exemplo, os assassinos. Na mente deles, é que aquela coisa, o que eles fazem, é bom. Até se alegram, sentem prazer. Quando alguém está a sofrer, ficam a castigar alguém, sentem prazer por fazer aquilo. E para eles, aquilo é um bem. Quando nós, muitas vezes, vingamos alguém, às vezes confundimos a vingança com justiça. Dizemos, estamos a fazer justiça, quando na verdade estamos a vingar. Às vezes odiamos alguém, mas pensamos que estamos a fazer o bem porque aquela pessoa não merece. Então, o bem e o mal muitas vezes são bem parecidos. Se nós não fizemos um discernimento, poderemos acabar por não distinguirmos e assim pensarmos que estamos no caminho certo. Por isso, Jesus, no monte de Getsêmani, os seus discípulos, quando já estava pronto a entregar-se, viu os seus discípulos a dormirem, três vezes que vai acordá-los. Vós não conseguis vigiar nem sequer um pouquinho. Acordai-vos, orai e vigiai, porque não sabeis o momento nem a hora em que o filho do homem ou o demônio virá. Para dizer que é necessário estar acordado. Esse estar acordado não é os olhos abertos, mas sim a nossa fé. A nossa fé deve estar sempre ardente. A nossa vida deve estar sempre enraizada no Senhor Jesus Cristo. No momento que nós nos afastamos dele, então o mal toma conta de nós. E muitas vezes podemos pensar que estamos certos. Fizemos coisas que não valem para nada, mas pensamos que estamos certos. Mas mesmo assim, Deus nos dá esta oportunidade de podermos mudar de vida. Por isso, ele não age como esses empregados, como nós, que muitas vezes julgamos os outros. Ele nos dá um tempo para que possamos discernir a nossa vida, para percebermos que realmente estamos no caminho errado e quero mudar de vida. Deus dá-nos essa oportunidade para que um dia, no final dos tempos, possamos estar com Ele. Por isso, aqueles que não se converterem, que pensarem que estão sempre certos, nunca tentam revisar a sua vida, se realmente estão no bom caminho ou não, estes podem correr risco de serem deitados fora como o joio. Porque Deus só aceita a boa semente, isto é, o coração bom. Podemos ser, neste mundo, um coração bom, caminhando, faltando uma hora para nós morrermos. E eu dizer que não acredito em Deus, não acredito em nada sobre essas coisas. Aquele momento, o joio toma conta de mim e no julgamento irei ser lançado fora da realidade de Deus. Podemos caminhar ou ser assassino, por exemplo. Até nós, como humanos, podemos dizer, epa, esse homem já infeliz dessa pessoa, vai diretamente para o inferno. Esse é o tempo da espera dele. Mas no final, se converte e Deus o recebe no seu reino. Por quê? Porque reconheceu que realmente o joio estava a atrapalhar a sua vida espiritual. Então, retira o joio e permanece o bom coração e assim vai diretamente para o reino que Deus preparou para aqueles que são bons. E podemos também caminhar por toda a vida, estando a rezar, somos cristãos, mas não nos convertermos até ao fim. Vamos parar fora da realidade divina. E podemos caminhar de princípio até ao fim, como Deus quer, e depois pararmos lá onde Deus habita. Isto é, vigiar e orar todos os dias. Em nenhum momento devemos descuidar da nossa vida espiritual. Só assim, então, teremos a vida diante de Deus. Por isso, São Paulo, na segunda leitura, vai nos dizer que muitas vezes nós rezamos, mas às vezes não sabemos o que estamos a rezar. Só pronunciamos palavras, mas não sabemos o que estamos a pronunciar. Então, neste momento, o Espírito Santo virá em nosso auxílio, porque Ele sabe muito bem o que a nossa vida precisa. Por isso, Ele vem com os gemidos inefáveis para que nós encontremos a verdadeira vida. Quando nós sabemos rezar, não podemos nos preocupar, lamentando, meu Deus, eu não sei rezar, o que eu vou fazer? Não. Abra o seu coração, deixe que a luz divina penetre o seu coração e possa fazer na sua vida o que ele entender para que encontres a verdadeira vida que só Deus pode dar. Porque Deus não deixa de lado aqueles que querem mudar, mas não sabem como. Quando nós temos essa abertura, abrimos o nosso coração para Deus, mesmo que não saibamos como, Deus virá em nosso auxílio através do Espírito Santo. Por isso, deixemos que Deus realize obras maravilhas na nossa vida. E deixemos de julgar os outros, porque o julgamento só pertence a Deus. Porque Deus é que conhece os nossos corações, é que conhece a história de cada um, e há razões para que um dia possamos encontrar a verdadeira vida. Em vez de julgar, devemos usar misericórdia, acolher os irmãos que muitas vezes se encontram em situações complicadas. Devemos ser o bom samaritano para que Deus seja louvado em todos. Então, não deixemos que o mundo presente nos roube esta felicidade, nos tire o trigo, mas deixemos que a força da palavra reine na nossa vida para que encontremos a vida verdadeira, a vida eterna, onde se encontram realmente os santos a louvar a Deus, para que um dia também nós estejamos lá de coração aberto, felizes, amorosos por Deus, e assim todos sejamos um em Jesus Cristo. Assim seja. Cantemos a oração do credo. Não é? Creio em um só Deus.
1: Pai, Senhor, Criador do céu e da terra, que todas as coisas visíveis e invisíveis, creio em um só Senhor Jesus Cristo, Filho de Deus, nascido do Pai antes de todos os tempos, Deus de Deus, luz da luz, Deus verdadeiro e Deus verdadeiro, gerado e criado, o substancial ao Pai. Por ele todas as coisas foram feitas, e por nós homens, e por nossa salvação, desceu dos céus, encarnou pelo Espírito Santo, no seio da Virgem Maria e do seu nome, não era um homem que eu buscará, sobre o nome de nós, nasceu e foi sepultado, ressuscitou ao terceiro dia, conforme as Escrituras, e subiu aos céus, onde está sentado à direita do Pai, e de novo há de vir a sua glória, para julgar os vivos e os mortos, e o seu reino não terá fim. Creio no Espírito Santo, o Senhor que dá a vida, e procede do Pai ao Filho, e com o Pai ao Filho é adorado e glorificado. Ele que falou pelos profetas, creio na Igreja, uma santa católica e apostólica, e professo no seu batismo para a remissão dos pecados, e espero a ressurreição dos mortos e a vida do mundo que há de vir. Amém. Irmãos e irmãs, nós não sabemos o que pedir nas nossas orações. Deixemos que o Espírito Santo interceda por nós e invoquemos confiadamente o Pai Celeste, cantando, dizendo: ouvi-me, Senhor.
2: Para que o nosso bispo e os presbíteros desta diocese semeiem a boa semente no campo de Deus e a confiem aos cuidados de Jesus e de sua mãe, oremos, irmãos.
3: Ouvi-nos,
2: Senhor. Para que ninguém julgue os outros com dureza e todos saibam ser justos e humanos, como Deus é indulgente para com todos, oremos, irmãos. Para que Deus purifique o mundo dos seus erros, cure as doenças, afaste a fome, acabe as guerras e dê a paz do coração aos que a não têm, oremos, irmãos. Para que os adultos, os adolescentes e os jovens saibam descobrir, contemplar e respeitar as maravilhas criadas por Deus, oremos, irmãos. Para que Deus nos faça evitar todo o pecado, nos leve a reconhecer a nossa pequenez e a grandeza da vocação que Ele nos deu, oremos, irmãos.
0: Senhor, que conheces como ninguém o trigo que por vós foi semeado no coração de cada ser humano, não deixes que ele seja sufocado pelo joio que o inimigo aí semeia quando dormimos. Por Jesus Cristo, nosso Senhor. Amém.

0: irmãos, para que o meu e o vosso sacrifício seja aceito por Deus Pai Todo-Poderoso. Senhor nosso Deus, que elevaste à plenitude os sacrifícios da antiga lei, no único sacrifício de Cristo, aceitai e santificai esta oblação dos vossos fiéis, como outrora abençoaste a oblação de Abel. E fazei que os dons oferecidos em vossa honra por cada um de nós sirvam para a salvação de todos. Por Cristo nosso Senhor.
1: Amém.
0: O Senhor esteja convosco. Corações ao alto. Demos graças ao Senhor nosso Deus. Senhor Pai Santo, Deus eterno e omnipotente, é verdadeiramente nosso dever e nossa salvação dar-vos graças sempre e em toda parte, para manifestar o esplendor da vossa glória. Vieste em auxílio da fragilidade humana, com o poder da vossa divindade, da nossa condição mortal, tiraste o remédio para vencer a morte, e da nossa ruína abriste o caminho da salvação, por nosso Senhor Jesus Cristo. Por ele, a multidão dos anjos adora a vossa majestade e exulta eternamente na vossa presença. Permiti que nos associemos às suas vozes, cantando com alegria.

Vós, Senhor, sois verdadeiramente santo, sois a fonte de toda a santidade. Reunidos na vossa presença em comunhão com toda a Igreja, ao celebrarmos o primeiro dia da semana, em que nosso Senhor Jesus Cristo ressuscitou dos mortos, humildemente vos suplicamos. Santificai estes dons, derramando sobre eles o vosso Espírito, de modo que se convertam para nós no corpo e sangue de nosso Senhor Jesus Cristo. Na hora que ele se entregava para voluntariamente sofrer a morte, tomou o pão e, dando graças, partiu e deu aos seus discípulos, dizendo: Tomai todos e comei. Isto é o meu corpo, que será entregue por vós.

0: De igual modo, no fim da ceia, tomou um cálice e de novo deu graças e deu a seus discípulos, dizendo: Tomai todos e bebei. Este é o cálice do meu sangue, o sangue da nova e eterna aliança, que será derramado por vós e por todos para a remissão dos pecados. Fazei isto em memória de mim. Mistério da fé. Celebrando agora, Senhor, o memorial da morte e ressurreição de vosso Filho, nós vos oferecemos o pão da vida e o cálice da salvação e vos damos graças porque nos admitistes a vossa presença para vos servir nestes santos mistérios. Humildemente vos suplicamos que, participando no corpo e sangue de Cristo, sejamos reunidos pelo Espírito Santo num só corpo. Lembrai-vos, Senhor, da vossa Igreja, dispersa por toda a terra, e tornai-a perfeita na caridade, em comunhão com o nosso Papa Leão, o nosso Bispo Pedro e todos os ministros sagrados. Lembrai-vos também dos nossos irmãos que adormeceram na esperança da ressurreição e de todos aqueles que na vossa misericórdia partiram deste mundo. Admiti-os na luz da vossa presença. Tende misericórdia de nós, Senhor, e dai-nos a graça de participar na vida eterna com a Virgem Santa Maria, Mãe de Deus, São José, seu esposo, os bem-aventurados apóstolos e todos os santos, que desde o princípio do mundo viveram na vossa amizade, para cantarmos os vossos louvores por Jesus Cristo, vosso Filho. Por Cristo, com Cristo e em Cristo, a vós, Deus Pai Todo-Poderoso, na unidade do Espírito Santo, toda honra e toda glória por todos os séculos dos séculos.
1: Amém.
0: Porque realmente somos filhos de Deus e em nós foi semeada a semente boa, devemos rezar a oração que Ele nos ensinou para que possamos permanecer nele. Pai nosso, Senhor Deus, santificado seja o vosso nome, venha o vosso reino, seja feita a vossa vontade, assim na terra como no céu. O pão nosso de cada dia nos dai hoje, perdoai-nos as nossas ofensas, assim como nós perdoamos a quem nos tem ofendido, e não nos deixeis cair em tentação, mas livrai-nos do mal. Livrai-nos de todo o mal, Senhor, e dai ao mundo a paz em nossos dias, para que, ajudados pela vossa misericórdia, sejamos sempre livres do pecado e de toda a perturbação, enquanto esperamos a vinda gloriosa de Jesus Cristo, nosso Salvador. Senhor Jesus Cristo, que disseste aos vossos apóstolos: deixo-vos a paz, dou-vos a minha paz. Não olheis aos nossos pecados, mas a fé da vossa Igreja. Dá-lhe a união e a paz, segundo a vossa vontade. Vós que viveis e reinais por todos os séculos dos séculos.
1: Amém.
0: A paz do Senhor esteja sempre convosco.
1: Amém.
0: Saudai-vos na paz e no amor de Cristo.
1: Amém.

0: Provai e vede como o Senhor é bom. Eis o Cordeiro de Deus que tira o pecado do mundo.
1: Senhor,

Oremos. Protegei, Senhor, o vosso povo, que saciaste nestes divinos mistérios, e fazei-nos passar da antiga condição do pecado à vida nova da graça, por Cristo nosso Senhor. Então, Jesus nos ensina neste Evangelho que devemos estar atentos, vigiar sempre. Isso significa que no nosso dia a dia, uma vez que temos muitas preocupações, às vezes dormimos com muitas preocupações na cabeça, acordamos já a correr, é bom sempre, no final do dia, fazer um exame de consciência. Como é que foi meu dia? Como é que eu vivi este dia? Correu bem ou correu mal? Quais são os aspectos que eu falhei para depois corrigir? É sempre bom fizermos o exame de consciência para discernirmos a nossa vida, para que o espírito do mal não tome conta da nossa vida. O Senhor esteja convosco. Abençoe-vos Deus Todo-Poderoso, Pai, Filho e Espírito Santo. Irem em paz, o Senhor vos acompanhe. Amém.

0: Levámos-lhe até si a transmissão da Eucaristia Dominical em direto da Igreja Matriz de Sernache do Bom Jardim. Para todos os votos de um bom domingo, boas férias para aqueles que estão a gozar desse espaço de tempo para relaxar. Bom domingo.
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4: Então, muito boa tarde. São, nesta altura, 13 horas.
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4: Já de seguida atualizamos a informação local e regional.

0: e, como é sabido, não se realizou.
1: Derivada à tempestade, o município decidiu cancelar as festividades de maior relevância no concelho, entre as quais o Festival do Maranhão, e nós resolvemos fazer em modo mais pequeno, trazer o Maranhão ao Caim, já que não se pode ir comer na Carvalha.
0: Esta associação é a que se mantém no Festival do Maranhão desde a primeira edição. Jorge Farinha fala na importância de participar naquele festival.
1: À semelhança das outras associações que lá estariam presentes, é um grande rombo, aquilo dá muito trabalho, mas também nos dá alguma caixa. Que as associações sobrevivem à custa dessas atividades que se vão fazendo ao longo do ano, porque se nós, as despesas estão certas, nós temos aqui bastante a despesa com estas instalações. Posso dizer que só de energia temos cerca de 200 euros mensais durante o ano para pagar. Portanto, e se não for estas atividades e a ajuda do município e da Junta de Freguesia, isto era para fechar.
0: Este atrativo gastronómico é, como nos dizia Carlos Miranda, presidente do município da Sertão, um produto vivo. É presença obrigatória em todas as ementas do concelho e esta foi uma ideia louvável desta associação.
2: O Maranhão é um produto vivo. Vivo no sentido em que ele está presente todo o ano nos restaurantes, nas associações e à mesa dos municípios. Portanto, o Maranhão é, de facto, qualquer coisa que está sempre bem presente. E felizmente que a Associação Alcainho agarraram nesta possibilidade de, neste fim de semana, não havendo Festival do Maranhão, serem eles a fazer um evento de promoção do Maranhão. E de facto acho que é uma ideia muito feliz e agradeço também à Associação Alcainho por estar a fazer isto. É uma forma de promover e é uma forma de manter vivo, no fundo, o espírito deste fim de semana, que nós contamos que no próximo ano possamos estar todos em grande força novamente no Festival do Maranhão, como é da tradição.
0: Atrás do Maranhão dá-se vida às comunidades e esse espírito é ainda reconhecido pelo autarca.
2: As associações são fundamentais para que as comunidades se mantenham vivas e ativas, para que quer aqueles que são residentes, quer aqueles que não vivem cá, mas voltam muitas vezes ao fim de semana, voltam muitas vezes no verão e voltam muitas vezes por causa dos eventos que são feitos pelas associações. É uma forma extraordinária de dinamizar o território. Felizmente na Sertã temos muitas associações ativas, são à volta de 80 e elas são fundamentais para a dinâmica social, cultural e económica do território.
0: A promoção deste produto acontece das mais variadas formas e esta é uma delas. Joaquim Alves, presidente da Junta de Freguesia da Sertã, realça a importância em manter viva esta data.
3: Sem dúvida que o Centro Social Alcaim decidiu e bem e em boa hora tomar esta decisão de fazer aqui o evento Maranhão no Alcainho, porque este fim de semana era o fim de semana do Festival de Gastronomia do Maranhão e, portanto, espero que tenha muita atração, que venha muita gente, porque de facto temos que dar continuidade à promoção do Maranhão, que é a nossa iguaria e certificado do Conselho da Sertã. Portanto, agradecer ao Alcainho por esta iniciativa.
0: No espaço da associação são servidos os Maranhos da Sertã, a par de uma especialidade da associação que é a Vitela Alcainho. Quem visitar o espaço tem ainda uma pequena amostra de artesanato e produtos locais. O Conselho de Vila de Rei é o primeiro do Distrito de Castelo Branco a ter um protocolo de colaboração no âmbito do regime jurídico do maior acompanhado. Este protocolo estabelece os termos de colaboração entre as entidades com vista à criação de uma rede de acompanhantes do maior acompanhado destinada a apoiar pessoas adultas que, por razões de saúde, deficiência ou outro motivo legalmente previsto, se encontrem impossibilitadas de exercer de forma plena e autónoma os seus direitos e deveres, assegurando-lhes um acompanhamento adequado e personalizado. Entre outras medidas, o acordo prevê a constituição de uma bolsa de acompanhantes idóneos, a dinamização de ações de sensibilização e formação e o reforço da articulação entre o município e o Ministério Público na proteção destas pessoas. O protocolo foi assinado entre o Ministério Público da Comarca de Castelo Branco, representado pelo magistrado coordenador da comarca, o Procurador-Geral Adjunto Filipe Maciel, e o município de Vila de Rei, representado pelo Presidente presidente da Câmara Municipal, Paulo César Luís. A cerimónia contou ainda com a presença da administradora judiciária da comarca de Castelo Branco e do coordenador setorial da área civil da comarca. Durante a assinatura deste protocolo, foi ainda apresentado o projeto Tradições que Vivem, projeto de animação sociocultural com impacto social e comunitário. Uma iniciativa que pretende promover o envelhecimento ativo, preservar o património cultural e material e reforçar a participação da comunidade através de atividades de animação sociocultural. Os membros do CLAS procederam também à apresentação e à aprovação da Carta Social do município de Vila de Rei, à nomeação dos representantes da rede social para a integração do núcleo executivo e à análise do relatório de monitorização do plano de ação do CLDS 5G Vila Convida, tendo sido igualmente abordada a gestão do Banco Nacional de Alojamento Urgente, a cuja operacionalização ficará a cargo da Santa Casa da Misericórdia de Vila de Rei.
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0: E agora então é tempo de falar quanto ao estado do tempo para hoje. Vamos continuar com o quadro idêntico ao que temos nesta altura, céu pouco nublado ou com alguma nebulosidade. O vento vai soprar fraco, soprar do quadrante oeste. As temperaturas deverão chegar nas capitais do distrito em Leiria aos 28 graus, Santarém deverá registrar uma máxima de 30, Porto Alegre 31, Castelo Branco 32. Por cá, como é hábito, Pampilhosa da Serra registra a máxima mais baixa, 26 graus, depois é sempre a subir. Figueirão dos Vinhos e Castanheira de Pera deverão registrar uma máxima de 27, Pedrógão Grande 28, já Vila de Rei, Oleiros, Alveiazre e Ferreira do Zezer 29, Sertã 30, Proença Nova, Mação e Sardual 31, Penamacor 32 e, como é hábito, Vila Velha de Ródão deverá registrar a máxima mais alta, 33 graus.
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0: paciência. Jogue duro agora, minha filha, que é só alegria.
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1: São 14 horas. 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

0: os direitos dos homens, disto e daquilo. Também não entendo porque é que não se havia de falar das mulheres, dos direitos das mulheres. Os direitos são os mesmos, são seres humanos, têm os mesmos direitos. Deviam ter, não têm.
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2: Boa tarde, são 15 horas.
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E não é 1000 miles, mas aqui na vizinha Espanha já se bate. Aliás, já bate o coração desde há algum tempo, mas hoje em particular com a final do Campeonato do Mundo de Futebol. Não vamos falar muito disso, não vamos, até porque não é assim muito importante, já lá não estamos, pronto, com grande pena nossa, mas sem dores, sem mágoas, porque é mesmo assim. E vamos apoiar quem? Quem é que apoia? Eu gostava que me contasse. Pode enviar mensagem para o nosso WhatsApp 965109674. Está com a Argentina, está com a Espanha ou está com a Condestável? Eu espero que esteja com a Condestável para passarmos juntos mais uma tarde de domingo. É verdade, hoje é ao domingo. Comigo não costuma ser, mas pronto, hoje é. Né, Lenny Kravitz, aqui está ele. Para bons voos. Bom domingo e um ótimo fim de semana.

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E diz quem foi que foi de facto um concerto espetacular, Placebo. Também estiveram por cá. Lá atrás escutámos Outlandish. Já estamos com 36 minutos depois das 3 da tarde. Coisas doidas que as pessoas fazem. Nomeadamente jovens youtubers. O que é que ele decidiu fazer? Portanto, para já tem um gosto giro, que são desafios extremos. E depois as coisas correram um bocadinho mal, porque ele tinha que comer a batata frita mais picante do mundo. Portanto, tinha que comer a batata e aguentar o maior tempo possível sem beber água ou consumir qualquer alimento que aliviasse. Poucos minutos depois, o que é que aconteceu a este jovem natural da Venezuela? Começou a tossir, depois, por fim, começou a sentir dificuldades respiratórias e teve mesmo que ir parar ao hospital. E o desafio fazia parte de um conjunto de provas que este criador de conteúdos e vários amigos estariam a fazer para conseguir ganhar entradas para o Jogo do Mundial 2026. Bem, pelo menos a entrada para o hospital já garantiu. When I first saw you. Tão bonito este tema.

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uma das coisas boas para que serve, enfim, para que servem as redes sociais e a internet no geral, é poderem recordar-nos de como é que, por exemplo, a Britney Spears começou, uma menina de 8 anos, a cantar divinamente e é de facto impressionante o rumo das coisas e o rumo da carreira que ela teve também, mas quando a saúde falha, falha mesmo tudo. Estamos a chegar ao fim desta hora. Temos Chemical Brothers. Hey girl. Até já. Bom domingo. Superstar DJs.

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3: Muito boa tarde, são 16 horas.
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Love Divine é Seal. Ele esteve ontem à noite no Mel Marés Vivas, em Matosinhos, e só fazia bem vir aqui até o centro de Portugal para ver como é que nós somos, vivemos, o que é que temos para oferecer, para colocar na mesa. Isso é que conta. Espero que esteja a passar um excelente fim de semana, também na companhia da Condestável e de informações super pertinentes que vamos trazendo por cá. Esta também é nova, é que já era uma tradição noutros desportos norte-americanos, mas agora chega ao Mundial de Futebol. Vão ser entregues 30 anéis. Eles vão ser os Senhores dos Anéis. Personalizados à equipa vencedora da final, que vai opor então Argentina à Espanha. Portanto, colonos versus colonizadores. Esperemos que isto corra bem. Cada peça integra uma edição limitada de 2026 exemplares numerados, dos quais 1996 serão comercializados. Portanto, também vamos poder ter um anel, se bem que o interesse será pouco. Agora Beyoncé e Jay-Z.

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0: A nossa querida Nelly Furtado com Timbaland e este Promiscuous. Escutamos também Rihanna, Tiziano Ferro e Mortiba. Estamos com 19 minutos para as 5 da tarde já. E o que é que estava a fazer quando tinha 9 anos? Lembra-se? Foi há pouco tempo, com certeza, não é? E os 19, inclusive. Pois muito bem, Anderson Taylor, de Cambridge, foi... oficialmente reconhecido pelo Guinness World Records como o mais jovem curador de museu do mundo. Portanto, esta condecoração veio há muito poucos dias, portanto, com apenas 9 anos e 340 dias. Não sei como é que alguém decidiu escrever notícia assim, mas pronto, é mesmo isso. 9 anos e 340 dias. Este estudante apaixonado por dinossauros de Cambridge, no Illinois, Estados Unidos, abriu a 10 de agosto de 2024 o Cambridge Natural History Museum, de que é o único proprietário e curador. O museu expõe fósseis, minerais, artefactos, espécimes naturais e painéis educativos. Ele diz que quando foi à Escócia visitou o Staffan Dinosaur Museum e foi isso que o inspirou para criar este museu. Acrescentou que primeiro encontrei um edifício, depois de fazer imediato, estou a pensar, o que é que eu estava a fazer? Com nove anos estava a aprender, sei lá, enfim, a pôr a mesa e como é que se descascava batatas. Mas pronto, ele diz que primeiro encontrou o edifício, depois de fazer imensas apresentações nos serviços do município lá da vila, e o espaço que já tinha sido o quartel bombeiros, sala da comunidade, é agora o museu deste menino. A seguir começaram a dar-me peças para expor, vitrinas, e passado cerca de um mês começámos a receber financiamento. Anderson, agora com 11 anos, lidera uma campanha de angariação de fundos para comprar o edifício onde o museu funciona e já conseguiu reunir 20 mil dólares. É extraordinário. Tem cara de quem come também fast food. Ora, tirando isso, estamos numa belíssima tarde de domingo. Espero que continue desse lado. Daqui a pouco para ouvir The Cars.
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0: direito a estarmos errados. Claro que sim, não é? Faz parte também. Justo no fecho desta hora. Obrigada por estar na companhia da Contestável. Venha daí, depois das 5, estamos novamente juntos.
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0: 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Muito boa tarde, são 17 horas.
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Há quem se perca em mergulhos e atenção a isso, portanto, mergulhos em segurança neste verão. BTS com este Swim, bons mergulhos, e há quem se perca com, por exemplo, visita às exposições. E até vamos fazer aqui uma sugestão para conhecer aquilo que é, no fundo, a paixão de Mário Francisco. Ele tem uma paixão pelos blocos Lego, que começou ainda quando era criança, e recebeu o seu primeiro conjunto em 1973. Depois, em 2012, decidiu começar a coleção, que hoje já soma milhares de conjuntos e continua a crescer. A maior atração da exposição anual, que organiza na Junceira, no Conselho de Tomar, fica relativamente aqui perto dos nossos estúdios, aqui em Senás de Pondjardim, é um circuito de Fórmula 1 construído em Lego, com cerca de 20 metros quadrados. O projeto exigiu cerca de 6 meses de trabalho, muita paciência e criatividade. Ora, a exposição reúne ainda construções de outros colecionadores, desde alguns dos primeiros modelos da história da Lego, como o Pato de Madeira, também réplicas de edifícios, e tem também uma recriação que achei particularmente interessante, que é da emblemática Festa dos Tabuleiros de Tomar. A mostra pode ser visitada até este domingo, portanto é correr, e pretende atrair também mais visitantes ao interior do país, porque nós não queremos ficar sozinhos, queremos partilhar as coisas boas que temos. Seguimos com The Connells, depois vamos ter por cá Neck, também Savage Garden e muito mais. É só continuar ligado. Bom domingo, boa viagem.

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0: Conhecemos-la pelos The Animals, mas a verdade é que a canção é muito mais antiga e parece ter origem no folclore norte-americano. Conta a história de uma pessoa que lamenta a vida que levou e avisa assim os outros para não repetirem os mesmos erros. Esta expressão House of the Rising Sun refere-se a um lugar em Nova Orleans e o significado exato desse lugar nunca foi confirmado, sendo que existem três hipóteses. Algumas interpretações dizem que era um bordel, outras que era uma casa de jogo ou uma prisão. Essa ambiguidade faz parte do mistério da canção. Se calhar era melhor um bordel do que os outros dois, não sei também. Ora, estamos com 43 minutos depois das 5 da tarde. Bom domingo para si, votos de boa semana também e boas férias, se for o caso. Daqui a pouco, às 18 horas, vamos ter informação, não se esqueça. Para já, estão prontíssimos os Aerosmith, logo depois dos comerciais.
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0: Os Commoders no fecho desta hora. Daqui a pouco temos informação local, fique para ouvir. E voltamos a estar juntos na Seleção Nacional às 8.
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0: Muito boa tarde, são 18 horas.
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0: Vamos à informação com o jornalista Luís Biscaia.
3: Para que a tradição do Festival do Maranho da Sertã não se perca, o Centro Social Alcainho, na Aldeia da Ribeira, na Freguesia da Sertã, fez questão de organizar uma pequena mostra deste produto gastronómico nas suas instalações este fim de semana. Jorge Farinha, presidente da direção da coletividade, explicou-nos que esta iniciativa deve-se a este fim de semana ser o fim de semana que é dedicado ao Festival do Maranho da Sertã e, como é sabido, não se realizou.
4: Derivada à tempestade, o município decidiu cancelar as festividades de maior relevância no concelho, entre as quais o Festival do Maranho, e nós resolvemos fazer em modo mais pequeno, trazer o Maranho ao Alcainho, já que não se pode ir comer na Carvalha.
3: Esta associação é a que se mantém no Festival do Maranho desde a primeira edição. Jorge Farinha fala na importância de participar naquele festival.
4: À semelhança das outras associações que lá estariam presentes, é um grande rombo, aquilo dá muito trabalho, mas também nos dá alguma caixa. Que as associações sobrevivem à custa dessas atividades que se vão fazendo ao longo do ano, porque as despesas estão certas, nós temos aqui bastante a despesa com estas instalações. Posso dizer que só de energia temos cerca de 200 euros mensais durante o ano para pagar. Portanto, e se não for estas atividades e a ajuda do município e da Junta de Freguesia, isto era para fechar.
3: Este atrativo gastronómico é, como nos dizia Carlos Miranda, presidente do município da Sertã, um produto vivo. É presença obrigatória em todas as ementas do concelho e esta foi uma ideia louvável desta associação.
5: O Maranhão é um produto vivo. Vivo no sentido em que ele está presente todo o ano nos restaurantes, nas associações e à mesa dos municípios. Portanto, o Maranhão é, de facto, qualquer coisa que está sempre bem presente. E felizmente que a Associação Alcainho agarraram nesta possibilidade de, neste fim de semana, não havendo Festival do Maranhão, serem eles a fazer um evento de promoção do Maranhão. E de facto acho que é uma ideia muito feliz e agradeço também à Associação Alcainho por estar a fazer isto. É uma forma de promover e é uma forma de manter vivo, no fundo, o espírito deste fim de semana, que nós contamos que no próximo ano possamos estar todos em grande força novamente no Festival do Maranhão, como é da tradição.
3: Atrás do Maranhão dá-se vida às comunidades e esse espírito é ainda reconhecido pelo autarca.
5: As associações são fundamentais para que as comunidades se mantenham vivas e ativas, para que quer aqueles que são residentes, quer aqueles que não vivem cá, mas voltam muitas vezes ao fim de semana, voltam muitas vezes no verão e voltam muitas vezes por causa dos eventos que são feitos pelas associações. É uma forma extraordinária de dinamizar o território. Felizmente na Sertã temos muitas associações ativas, são à volta de 80 e elas são fundamentais para a dinâmica social, cultural e económica do território.
3: A promoção deste produto acontece das mais variadas formas e esta é uma delas. Joaquim Alves, presidente da Junta de Freguesia da Sertã, realça a importância em manter viva esta data.
6: Sem dúvida que o Centro Social Alcaim decidiu e bem e em boa hora tomar esta decisão de fazer aqui o evento Maranho no Alcainho, porque este fim de semana era o fim de semana do Festival de Gastronomia do Maranho e, portanto, espero que tenha muita atração, que venha muita gente, porque de facto temos que dar continuidade à promoção do Maranho, que é a nossa iguaria e certificado do Conselho da Sertã. Portanto, agradecer ao Alcainho por esta iniciativa.
3: No espaço da associação são servidos os Maranhos da Sertã, a par de uma especialidade da associação que é a Vitela Alcainho. Quem visitar o espaço tem ainda uma pequena mostra de artesanato e produtos locais. O Conselho de Vila de Rei é o primeiro do Distrito de Castelo Branco a ter um protocolo de colaboração no âmbito do regime jurídico do maior acompanhado. Este protocolo estabelece os termos de colaboração entre as entidades com vista à criação de uma rede de acompanhantes do maior acompanhado destinada a apoiar pessoas adultas que, por razões de saúde, deficiência ou outro motivo legalmente previsto, se encontrem impossibilitadas de exercer de forma plena e autónoma os seus direitos e deveres, assegurando-lhes um acompanhamento adequado e personalizado. Entre outras medidas, o acordo prevê a constituição de uma bolsa de acompanhantes idóneos, a dinamização de ações de sensibilização e formação e o reforço da articulação entre o município e o Ministério Público na proteção destas pessoas. O protocolo foi assinado entre o Ministério Público da Comarca de Castelo Branco, representado pelo magistrado coordenador da comarca, o Procurador-Geral Adjunto Filipe Maciel, e o município de Vila de Rei, representado pelo Presidente da Câmara Municipal, Paulo César Luís. A cerimónia contou ainda com a presença da Administradora Judiciária da Comarca de Castelo Branco e do Coordenador Setorial da Área Civil da Comarca. Durante a assinatura deste protocolo, foi ainda apresentado o projeto Tradições que Vivem, projeto de animação sociocultural com impacto social e comunitário. Uma iniciativa que pretende promover o envelhecimento ativo, preservar o património cultural e material e reforçar a participação da comunidade através de atividades de animação sociocultural. Os membros do CLAS procederam também à apresentação e à aprovação da Carta Social do município de Vila de Rei, à nomeação dos representantes da rede social para a integração do núcleo executivo e à análise do relatório de monitorização do plano de ação do CLDS 5G Vila Convida, tendo sido igualmente abordada a gestão do Banco Nacional de Alojamento Urgente, a cuja operacionalização ficará a cargo da Santa Casa da Misericórdia de Vila de Rei.
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0: Previsão do tempo para amanhã, segunda-feira, vamos ter céu pouco nublado ou limpo, apresentando-se geralmente muito nublado, facto que poderá persistir em alguns locais do norte e centro, vento fraco a moderado e possibilidade de formação de neblina ou nevoeiro em alguns locais. Sernaz de Bonjardim, agora com 26 graus.
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Chama-se Street of Dreams, o novíssimo tema dos irlandeses U2, uma das boas surpresas deste mês de julho. Os primeiros convidados desta hora de emissão para o seu domingo à tarde. Boa viagem se vai na estrada, se for o caso, boas férias, mergulhos bem refrescantes na companhia da sua rádio preferida. Agora este Caliente Dai Dai é a Shakira com Burna Boy.

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Uma verdadeira lufada de ar fresco no universo pop. Este Let Me Be é o projeto da Second Voice, uma das boas revelações de 2026. A caminho das 19 horas, renovo os votos de um ótimo domingo, um bom resto de fim de semana, boas férias ao som da sua rádio preferida, até às 19 horas com os melhores temas da atualidade. Agora, Diamante Dafi com Next Summer, de Itália, para o melhor dos palcos, na Contestável, claro.

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Sam Fender, muito bem acompanhado por Olivia Dean, chama-se Rain Me In, no fecho desta hora de emissão na Contestável. Para concluirmos, um ritmo bem diferente desta versão de Yeah, de Usher, o maior sucesso do cantor norte-americano, numa versão muito especial, bem dançável para o seu domingo à tarde. Boa viagem, se vai na estrada, aproveite da melhor forma o que resta do seu fim de semana. 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

Esta é mais uma para a compilação de encontros bonitos aqui nesta seleção nacional. São as 4h30 com Luís Trigacheiro. Quem me vê? É o primeiro tema a rodar nesta seleção nacional. Até às 10 da noite estamos com o melhor do que se faz por cá. E também a desejar de que tenha passado um bom fim de semana. Está quase a acabar. Espero que as férias nem tanto. Boa viagem para si. Agora vai ser ao som de Bárbara Tinoco.

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que este tema fala mais de álcool do que de outra coisa. Não se esqueça de beber com moderação, já agora, para não fazermos coisas de que nos possamos arrepender. Tenha um bom final de domingo. Esta é a seleção.

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4: Boa noite, são 21 horas.
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3: Já a seguir a informação local e regional, edição nesta hora com Luís Biscaia.
7: Para que a tradição do Festival do Maranho da Sertã não se perca, o Centro Social Alcainho, na Aldeia da Ribeira, na Freguesia da Sertã, fez questão de organizar uma pequena mostra deste produto gastronómico nas suas instalações este fim de semana. Jorge Farinha, presidente da direção da coletividade, explicou-nos que esta iniciativa deve-se a este fim de semana ser o fim de semana que é dedicado ao Festival do Maranho da Sertã e, como é sabido, não se realizou.
8: Derivada à tempestade, o município decidiu cancelar as festividades de maior relevância no concelho, entre as quais o Festival do Maranho, e nós resolvemos fazer em modo mais pequeno, trazer um maranho ao Alcainho, já que não se pode ir comer na Carvalha.
7: Esta associação é a que se mantém no Festival do Maranho desde a primeira edição. Jorge Farinha fala na importância de participar naquele festival.
8: À semelhança das outras associações que lá estariam presentes, é um grande rombo, aquilo dá muito trabalho, mas também nos dá alguma caixa. Que as associações sobrevivem à custa dessas atividades que se vão fazendo ao longo do ano, porque se nós, as despesas estão certas, nós estamos aqui bastante a despesa com estas instalações. Posso dizer que só de energia temos cerca de 200 euros mensais durante o ano para pagar. Portanto, e se não for estas atividades e a ajuda do município e da Junta de Freguesia, isto era para fechar.
7: Este atrativo gastronómico é, como nos dizia Carlos Miranda, presidente do município da Sertã, um produto vivo. É presença obrigatória em todas as ementas do concelho e esta foi uma ideia louvável desta associação.
9: O maranho é um produto vivo. Vivo no sentido em que ele está presente todo o ano nos restaurantes, nas associações e à mesa dos municípios. Portanto, o maranho é, de facto, qualquer coisa que está sempre bem presente. E felizmente que a Associação Alcainho agarraram nesta possibilidade de, neste fim de semana, não havendo Festival do Maranho, serem eles a fazer um evento de promoção do Maranho. E de facto acho que é uma ideia muito feliz e agradeço também à Associação Alcainho por estar a fazer isto. É uma forma de promover e é uma forma de manter vivo, no fundo, o espírito deste fim de semana, que nós contamos que no próximo ano possamos estar todos em grande força novamente no Festival do Maranho, como é da tradição.
7: Atrás do Maranho dá-se vida às comunidades e esse espírito é ainda reconhecido pelo autarca.
9: As associações são fundamentais para que as comunidades se mantenham vivas e ativas, para que quer aqueles que são residentes, quer aqueles que não vivem cá, mas voltam muitas vezes ao fim de semana, voltam muitas vezes no verão e voltam muitas vezes por causa dos eventos que são feitos pelas associações. É uma forma extraordinária de dinamizar o território. Felizmente na Sertã temos muitas associações ativas, são à volta de 80 e elas são fundamentais para a dinâmica social, cultural e económica do território.
7: A promoção deste produto acontece das mais variadas formas e esta é uma delas. Joaquim Alves, presidente da Junta de Freguesia da Sertã, realça a importância em manter viva esta data.
10: Sem dúvida que o Centro Social Alcaim decidiu e bem e em boa hora tomar esta decisão de fazer aqui o evento Maranho no Alcainho, porque este fim de semana era o fim de semana do Festival de Gastronomia do Maranho e, portanto, espero que tenha muita atração, que venha muita gente, porque de facto temos que dar continuidade à promoção do Maranho, que é a nossa iguaria e certificado do Conselho da Sertã. Portanto, agradecer ao Alcainho por esta iniciativa.
7: No espaço da associação são servidos os Maranhos da Sertã, a par de uma especialidade da associação que é a Vitela Alcainho. Quem visitar o espaço tem ainda uma pequena amostra de artesanato e produtos locais. O Conselho de Vila de Rei é o primeiro do Distrito de Castelo Branco a ter um protocolo de colaboração no âmbito do regime jurídico do maior acompanhado. Este protocolo estabelece os termos de colaboração entre as entidades com vista à criação de uma rede de acompanhantes do maior acompanhado destinada a apoiar pessoas adultas que, por razões de saúde, deficiência ou outro motivo legalmente previsto, se encontrem impossibilitadas de exercer de forma plena e autónoma os seus direitos e deveres, assegurando-lhes um acompanhamento adequado e personalizado. Entre outras medidas, o acordo prevê a constituição de uma bolsa de acompanhantes idóneos, a dinamização de ações de sensibilização e formação e o reforço da articulação entre o município e o Ministério Público na proteção destas pessoas. O protocolo foi assinado entre o Ministério Público da Comarca de Castelo Branco, representado pelo magistrado coordenador da comarca, o Procurador-Geral Adjunto Filipe Maciel, e o município de Vila de Rei, representado pelo Presidente da Câmara Municipal, Paulo César Luís. A cerimónia contou ainda com a presença da Administradora Judiciária da Comarca de Castelo Branco e do Coordenador Setorial da Área Civil da Comarca. Durante a assinatura deste protocolo, foi ainda apresentado o projeto Tradições que Vivem, projeto de animação sociocultural com impacto social e comunitário. Uma iniciativa que pretende promover o envelhecimento ativo, preservar o património cultural e material e reforçar a participação da comunidade através de atividades de animação sociocultural. Os membros do CLAS procederam também à apresentação e à aprovação da Carta Social do município de Vila de Rei, à nomeação dos representantes da rede social para a integração do núcleo executivo e à análise do relatório de monitorização do plano de ação do CLDS 5G Vila Convida, tendo sido igualmente abordada a gestão do Banco Nacional de Alojamento Urgente, a cuja operacionalização ficará a cargo da Santa Casa da Misericórdia de Vila de Rei.
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11: A previsão do tempo para amanhã é de céu pouco nublado ou limpo, vento fraco a moderado e ainda a possibilidade de formação de neblina ou nevoeiro matinal em alguns locais.
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0: vida.
1: Faz parte do novo disco de Rita Vien, Ligadura, chama-se Tua. Seguimos em frente, obrigada por estar na companhia da Contestável e da Seleção Nacional. Noite de domingo, sempre pautada pelos melhores sons em português. E agora, para quem anda aí com o coração muito fraquinho, temos Elisa e Tiago Nogueira. Boa viagem, uma excelente noite.

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Nas ondas da rádio não passa o calor, mas passa assim boas emoções, como é o caso do próximo tema. É um dos temas mais refrescantes deste verão. Kiss Me, de Maru.

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1: São 22 horas.
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Um dos singles de maior sucesso da carreira dos Linkin Park, Numb, com honras de abertura desta sessão do Império do Som. Sejam muito bem-vindos. Pela frente, mais 4 horas com o melhor rock de todos os tempos no palco da Contestável. Lit, Miserable, depois D.A.D., U2 e muito mais. Uma ótima noite. Fique desse lado, bem sintonizado na Contestável.

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Mais dois clássicos nesta hora 1 do Império do Som. Primeiro o Skull e a fechar Until It Slips dos Metallica. Avançamos para já rumo às 23, sempre com o melhor rock de todos os tempos. Daqui a pouco os Nirvana de Kurt Cobain, mas agora fazemos play nos Bush Chemical Between Us.

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The Dandy Wallers, Bohemian Like You, lá atrás Eagle Eyed Cherry, e a abrir a sequência Placebo, Ever You, Every Me. Para concluir, a visita dos campeões de pesos pesados australianos, AC/DC, Thunderstruck. Logo após as comerciais das 23, estaremos de regresso para lhe fazer companhia. Até já!

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2: horas. Boa noite.
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É um dos temas fortes da carreira dos Kings of Leon. New Somebody no regresso desta sessão do Império do Som. Muito obrigado por continuar na companhia da Condestável até às 2 da manhã, sempre com o melhor rock de todos os tempos. Simisonic, Air Traffic e muito mais nesta primeira sequência. Uma ótima noite, fique desse lado, bem sintonizado.

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Uma banda com imensos fãs em Portugal, os Pearl Jam de Eddie Vedder, diretamente de Seattle, lá atrás, Three Doors Down, Kryptonite. Vamos a caminho da meia-noite nesta hora 2 do Império do Som. Daqui a pouco os gauleses Man Extract Pictures, A Design for Life. Agora faço play neste Come Out and Play, são os Offspring, o álbum Smash.

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Iron, a Flock of Seagulls, lá atrás juntámos Jean Love, Jezebel, Sweet, Sweet Rain. Escassos minutos nos separam da meia-noite, ainda tempo para Simple Minds ao vivo na Cidade da Luz, o clássico Don't You Forget About Me. O encontro fica marcado para logo após os comerciais da meia-noite, para aquela que será a terceira hora desta sessão. Até já!

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Os inconfundíveis acordes de Creep, os Radiohead, nas boas-vindas da terceira hora do Império do Som. De novo, bem-vindos. Pela frente, mais duas horas com o melhor rock de todos os tempos. Sobre o seu caso, bom descanso, bons sonhos com a Contestável. Depeche Mode, Smashing Pumpkins e os Gun, no arranque desta hora 3 do Império do Som.

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Bem, de lá atrás, Josh Joplin Group, Camera One. Mais duas propostas nesta terceira hora do Império do Som. Renovas votos de um bom início de madrugada da segunda-feira na Companhia da Contestável. Para os próximos minutos, Red Hot Chili Peppers, By The Way, e os Foo Fighters com Everlong.

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